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1: Talvez a separação seja o caminho certo para nós dois. Somente o amanhã nos dirá quem de nós dois vai chorar, quem de nós dois vai somente lembrar.